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acho que a dificuldade ninguém escolhe passar, entendeu? 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

João Neto, Frederico, Rio Negro, Solimões. Agora, Solteiro Sofredor, bem na sua.

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3: 22 horas.
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Thierry, Zé Neto e Cristiano. 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

0: I'm sorry.
1: Sentimos muito por tocar sua musicão. Kev e Johnny. Tio, ó.

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5: 23 horas. 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

agora, Callum Scott e Whitney Houston. I Wanna Dance With Somebody. 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
2: 00:01.
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2: 1:01.
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4: O maior conjunto de protestos de rua em décadas. Com diferentes intensidades, as manifestações ocorreram nas capitais Belém, Fortaleza, Recife.

toda a manifestação, que começou com uma grande passeata pacífica que encheu a avenida de muitas bandeiras num clima de muita tranquilidade.

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3: 3 horas e 1 minuto.
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6: Em nome do Pai, do Filho e do Espírito Santo.
7: Amém.
6: Pai nosso que estais no céu, santificado seja o vosso nome. Venha a nós o vosso reino. Seja feita a vossa vontade, assim na terra como no céu.
7: O pão nosso de cada dia nos dai hoje. Perdoai as nossas ofensas,

Ave Maria, cheia de graça, o Senhor é convosco. Bendita sois vós entre as mulheres, e bendito é o fruto do vosso ventre, Jesus.

Divino Jesus, nós vos oferecemos esse terço que vamos rezar, meditando nos mistérios da nossa redenção. Concedei-nos, por intercessão da Virgem Maria, Mãe de Deus e Nossa Mãe, as virtudes que nos são necessárias para bem rezá-lo e a graça de ganharmos as indulgências desta santa devoção. Oferecemo-lo particularmente em desagravo dos pecados cometidos contra o Sagrado Coração de Jesus e Imaculado Coração de Maria, pela paz do mundo, pela conversão dos pecadores, pelas almas do purgatório, pelas intenções do Santo Padre, pelo aumento e santificação do clero, pelos nossos vigários, pela santificação das famílias, pelas missões, pelos doentes, pelos agonizantes, por aqueles que pediram nossas orações e por todas as nossas intenções particulares e pelo Brasil. Creio em Deus Pai Todo-Poderoso, Criador do céu e da terra, em Jesus Cristo, seu único Filho, nosso Senhor, que foi concebido pelo poder do Espírito Santo, nasceu da Virgem Maria, padeceu sob Pôncio Pilatos, foi crucificado, morto e sepultado, desceu à mansão dos mortos, ressuscitou ao terceiro dia, subiu aos céus, está sentado à direita de Deus Pai Todo-Poderoso, donde há de vir e julgar os vivos e os mortos. Creio no Espírito Santo, na Santa Igreja Católica, na comunhão dos santos, na remissão dos pecados, na ressurreição da carne, na vida eterna. Amém. Pai nosso que estais no céu, santificado seja o vosso nome. Venha a nós o vosso reino, seja feita a vossa vontade, assim na terra como no céu. O pão nosso de cada dia nos dai hoje. Perdoai-nos nas nossas ofensas, assim como nós perdoamos a quem nos tem ofendido. E não nos deixeis cair em tentação, mas livrai-nos do mal. Amém. Ave Maria, cheia de graça, o Senhor é convosco. Bendita sois vós entre as mulheres, e bendito é o fruto do vosso ventre, Jesus. Santa Maria, Mãe de Deus, rogai por nós, pecadores, agora e na hora de nossa morte. Amém. Ave Maria, cheia de graça, o Senhor é convosco. Bendita sois vós entre as mulheres, e bendito é o fruto do vosso ventre, Jesus. Santa Maria, Mãe de Deus, rogai por nós, pecadores, agora e na hora de nossa morte. Amém. Ave Maria, cheia de graça, o Senhor é convosco. Bendita sois vós entre as mulheres, e bendito é o fruto do vosso ventre, Jesus. Santa Maria, Mãe de Deus, rogai por nós, pecadores, agora e na hora de nossa morte. Amém.

0: Pai nosso que estais no céu, santificado seja o vosso nome. Venha a nós o vosso reino, seja feita a vossa vontade, assim na terra como no céu.
1: O pão nosso de cada dia nos dai hoje. Perdoai as nossas ofensas, assim como nós perdoamos a quem nos tem ofendido. E não nos deixeis cair em tentação, mas livrai-nos do mal. Amém.
0: Ave Maria, cheia de graça, o Senhor é convosco. Bendita sois vós entre as mulheres, e bendito é o fruto do vosso ventre, Jesus.
1: Santa Maria, Mãe de Deus, rogai por nós, pecadores, agora de nossa morte. Amém.
0: Ave Maria, cheia de graça, o Senhor é convosco. Bendita sois vós entre as mulheres, e bendito é o fruto do vosso ventre, Jesus.
1: Santa Maria, Mãe de Deus, rogai por nós, pecadores, agora e na hora de nossa morte. Amém.
0: Ave Maria, cheia de graça, o Senhor é convosco. Bendita sois vós entre as mulheres, e bendito é o fruto do vosso ventre, Jesus.
1: Santa Maria, Mãe de Deus, rogai por nós, pecadores, agora e na hora de nossa morte. Amém.
0: Ave Maria, cheia de graça, o Senhor é convosco. Bendita sois vós entre as mulheres, e bendito é o fruto do vosso ventre, Jesus.
1: Santa Maria, Mãe de Deus, rogai por nós, pecadores, agora e na hora de nossa morte. Amém.
0: Ave Maria, cheia de graça, o Senhor é convosco. Bendita sois vós entre as mulheres, e bendito é o fruto do vosso ventre, Jesus.
1: Santa Maria, Mãe de Deus, rogai por nós, pecadores, agora e na hora de nossa morte. Amém.
0: Ave Maria, cheia de graça, o Senhor é convosco. Bendita sois vós entre as mulheres, e bendito é o fruto do vosso ventre, Jesus.
1: Santa Maria, Mãe de Deus, rogai por nós, pecadores, agora e na hora de nossa morte. Amém.
0: Ave Maria, cheia de graça, o Senhor é convosco. Bendita sois vós entre as mulheres, e bendito é o fruto do vosso ventre, Jesus.
1: Santa Maria, Mãe de Deus, rogai por nós, pecadores, agora e na hora de nossa morte. Amém.
0: Ave Maria, cheia de graça, o Senhor é convosco. Bendita sois vós entre as mulheres, e bendito é o fruto do vosso ventre, Jesus.
1: Santa Maria, Mãe de Deus, rogai por nós, pecadores, agora e na hora de nossa morte. Amém.
0: Ave Maria, cheia de graça, o Senhor é convosco. Bendita sois vós entre as mulheres, e bendito é o fruto do vosso ventre, Jesus.
1: Santa Maria, Mãe de Deus, rogai por nós, pecadores, agora e na hora de nossa morte. Amém.
0: Ave Maria, cheia de graça, o Senhor é convosco. Bendita sois vós entre as mulheres, e bendito é o fruto do vosso ventre, Jesus.
1: Santa Maria, Mãe de Deus, rogai por nós, pecadores, agora e na hora de nossa morte. Amém.

0: Pai nosso que estais no céu, santificado seja o vosso nome. Venha a nós o vosso reino, seja feita a vossa vontade, assim na terra como no céu.
1: O pão nosso de cada dia nos dai hoje, perdoai as nossas ofensas, assim como nós perdoamos a quem nos tem ofendido. E não nos deixeis cair em tentação, mas livrai-nos do mal. Amém.
0: Ave Maria, cheia de graça, o Senhor é convosco. Bendita sois vós entre as mulheres e bendito é o fruto do vosso ventre, Jesus.
1: Santa Maria, Mãe de Deus, rogai por nós, pecadores, agora e na hora da nossa morte. Amém.
0: Ave Maria, cheia de graça, o Senhor é convosco. Bendita sois vós entre as mulheres e bendito é o fruto do vosso ventre, Jesus.
1: Santa Maria, Mãe de Deus, rogai por nós, pecadores, agora e na hora da nossa morte. Amém.
0: Ave Maria, cheia de graça, o Senhor é convosco. Bendita sois vós entre as mulheres e bendito é o fruto do vosso ventre, Jesus.
1: Santa Maria, Mãe de Deus, rogai por nós, pecadores, agora e na hora da nossa morte. Amém.
0: Ave Maria, cheia de graça, o Senhor é convosco. Bendita sois vós entre as mulheres e bendito é o fruto do vosso ventre, Jesus.
1: Santa Maria, Mãe de Deus, rogai por nós, pecadores, agora e na hora da nossa morte. Amém.
0: Ave Maria, cheia de graça, o Senhor é convosco. Bendita sois vós entre as mulheres e bendito é o fruto do vosso ventre, Jesus.
1: Santa Maria, Mãe de Deus, rogai por nós, pecadores, agora e na hora de nossa morte. Amém.
0: Ave Maria, cheia de graça, o Senhor é convosco. Bendita sois vós entre as mulheres e bendito é o fruto do vosso ventre, Jesus.
1: Santa Maria, Mãe de Deus, rogai por nós, pecadores, agora e na hora da nossa morte. Amém.
0: Ave Maria, cheia de graça, o Senhor é convosco. Bendita sois vós entre as mulheres e bendito é o fruto do vosso ventre, Jesus.
1: Santa Maria, Mãe de Deus, rogai por nós, pecadores, agora e na hora da nossa morte. Amém.
0: Ave Maria, cheia de graça, o Senhor é convosco. Bendita sois vós entre as mulheres e bendito é o fruto do vosso ventre, Jesus.
1: Santa Maria, Mãe de Deus, rogai por nós, pecadores, agora e na hora da nossa morte. Amém.
0: Ave Maria, cheia de graça, o Senhor é convosco. Bendita sois vós entre as mulheres e bendito é o fruto do vosso ventre, Jesus.
1: Santa Maria, Mãe de Deus, rogai por nós, pecadores, agora e na hora de nossa morte. Amém.
0: Ave Maria, cheia de graça, o Senhor é convosco. Bendita sois vós entre as mulheres e bendito é o fruto do vosso ventre, Jesus.
1: Santa Maria, Mãe de Deus, rogai por nós, pecadores, agora e na hora de nossa morte. Amém.

0: Pai nosso que estais no céu, santificado seja o vosso nome. Venha a nós o vosso reino, seja feita a vossa vontade, assim na terra como no céu.
1: O pão nosso de cada dia nos dai hoje. Perdoai as nossas ofensas, assim como nós perdoamos a quem nos tem ofendido. E não nos deixeis cair em tentação, mas livrai-nos do mal. Amém.
0: Ave Maria, cheia de graça, o Senhor é convosco. Bendita sois vós entre as mulheres e bendito é o fruto do vosso ventre, Jesus.
1: Santa Maria, Mãe de Deus, rogai por nós, pecadores, agora e na hora de nossa morte. Amém.
0: Ave Maria, cheia de graça, o Senhor é convosco. Bendita sois vós entre as mulheres e bendito é o fruto do vosso ventre, Jesus.
1: Santa Maria, Mãe de Deus, rogai por nós, pecadores, agora e na hora de nossa morte. Amém.
0: Ave Maria, cheia de graça, o Senhor é convosco. Bendita sois vós entre as mulheres e bendito é o fruto do vosso ventre, Jesus.
1: Santa Maria, Mãe de Deus, rogai por nós, pecadores, agora e na hora de nossa morte. Amém.
0: Ave Maria, cheia de graça, o Senhor é convosco. Bendita sois vós entre as mulheres e bendito é o fruto do vosso ventre, Jesus.
1: Santa Maria, Mãe de Deus, rogai por nós, pecadores, agora e na hora de nossa morte. Amém.
0: Ave Maria, cheia de graça, o Senhor é convosco. Bendita sois vós entre as mulheres e bendito é o fruto do vosso ventre, Jesus.
1: Santa Maria, Mãe de Deus, rogai por nós, pecadores, agora e na hora de nossa morte. Amém.
0: Ave Maria, cheia de graça, o Senhor é convosco. Bendita sois vós entre as mulheres e bendito é o fruto do vosso ventre, Jesus.
1: Santa Maria, Mãe de Deus, rogai por nós, pecadores, agora e na hora de nossa morte. Amém.
0: Ave Maria, cheia de graça, o Senhor é convosco. Bendita sois vós entre as mulheres, e bendito é o fruto do vosso ventre, Jesus.
1: Santa Maria, Mãe de Deus, rogai por nós, pecadores, agora e na hora de nossa morte. Amém.
0: Ave Maria, cheia de graça, o Senhor é convosco. Bendita sois vós entre as mulheres e bendito é o fruto do vosso ventre, Jesus.
1: Santa Maria, Mãe de Deus, rogai por nós, pecadores, agora e na hora de nossa morte. Amém.
0: Ave Maria, cheia de graça, o Senhor é convosco. Bendita sois vós entre as mulheres e bendito é o fruto do vosso ventre, Jesus.
1: Santa Maria, Mãe de Deus, rogai por nós, pecadores, agora e na hora de nossa morte. Amém.
0: Ave Maria, cheia de graça, o Senhor é convosco. Bendita sois vós entre as mulheres e bendito é o fruto do vosso ventre, Jesus.
1: Santa Maria, Mãe de Deus, rogai por nós, pecadores, agora e na hora de nossa morte. Amém.

0: Pai nosso que estais no céu, santificado seja o vosso nome. Venha a nós o vosso reino, seja feita a vossa vontade, assim na terra como no céu.
1: O pão nosso de cada dia nos dai hoje. Perdoai as nossas ofensas, assim como nós perdoamos a quem nos tem ofendido. E não nos deixeis cair em tentação, mas livrai-nos do mal. Amém.
0: Ave Maria, cheia de graça, o Senhor é convosco. Bendita sois vós entre as mulheres, e bendito é o fruto do vosso ventre, Jesus.
1: Santa Maria, Mãe de Deus, rogai por nós, pecadores, agora e na hora de nossa morte. Amém.
0: Ave Maria, cheia de graça, o Senhor é convosco. Bendita sois vós entre as mulheres, e bendito é o fruto do vosso ventre, Jesus.
1: Santa Maria, Mãe de Deus, rogai por nós, pecadores, agora e na hora de nossa morte. Amém.
0: Ave Maria, cheia de graça, o Senhor é convosco. Bendita sois vós entre as mulheres, e bendito é o fruto do vosso ventre, Jesus.
1: Santa Maria, Mãe de Deus, rogai por nós, pecadores, agora e na hora de nossa morte. Amém.
0: Ave Maria, cheia de graça, o Senhor é convosco. Bendita sois vós entre as mulheres, e bendito é o fruto do vosso ventre, Jesus.
1: Santa Maria, Mãe de Deus, rogai por nós, pecadores, agora e na hora de nossa morte. Amém.
0: Ave Maria, cheia de graça, o Senhor é convosco. Bendita sois vós entre as mulheres, e bendito é o fruto do vosso ventre, Jesus.
1: Santa Maria, Mãe de Deus, rogai por nós, pecadores, agora e na hora de nossa morte. Amém.
0: Ave Maria, cheia de graça, o Senhor é convosco. Bendita sois vós entre as mulheres, e bendito é o fruto do vosso ventre, Jesus.
1: Santa Maria, Mãe de Deus, rogai por nós, pecadores, agora e na hora de nossa morte. Amém.
0: Ave Maria, cheia de graça, o Senhor é convosco. Bendita sois vós entre as mulheres, e bendito é o fruto do vosso ventre, Jesus.
1: Santa Maria, Mãe de Deus, rogai por nós, pecadores, agora e na hora de nossa morte. Amém.
0: Ave Maria, cheia de graça, o Senhor é convosco. Bendita sois vós entre as mulheres, e bendito é o fruto do vosso ventre, Jesus.
1: Santa Maria, Mãe de Deus, rogai por nós, pecadores, agora e na hora de nossa morte. Amém.
0: Ave Maria, cheia de graça, o Senhor é convosco. Bendita sois vós entre as mulheres, e bendito é o fruto do vosso ventre, Jesus.
1: Santa Maria, Mãe de Deus, rogai por nós, pecadores, agora e na hora de nossa morte. Amém.
0: Ave Maria, cheia de graça, o Senhor é convosco. Bendita sois vós entre as mulheres, e bendito é o fruto do vosso ventre, Jesus.
1: Santa Maria, Mãe de Deus, rogai por nós, pecadores, agora e na hora de nossa morte. Amém.

0: Pai nosso que estais no céu, santificado seja o vosso nome. Venha a nós o vosso reino, seja feita a vossa vontade, assim na terra como no céu.
1: O pão nosso de cada dia nos dai hoje. Perdoai as nossas ofensas, assim como nós perdoamos a quem nos tem ofendido. E não nos deixeis cair em tentação, mas livrai-nos do mal. Amém.
0: Ave Maria, cheia de graça, o Senhor é convosco. Bendita sois vós entre as mulheres e bendito é o fruto do vosso ventre, Jesus.
1: Santa Maria, Mãe de Deus, rogai por nós, pecadores, agora e na hora da nossa morte. Amém.
0: Ave Maria, cheia de graça, o Senhor é convosco. Bendita sois vós entre as mulheres e bendito é o fruto do vosso ventre, Jesus.
1: Santa Maria, Mãe de Deus, rogai por nós, pecadores, agora e na hora da nossa morte. Amém.
0: Ave Maria, cheia de graça, o Senhor é convosco. Bendita sois vós entre as mulheres e bendito é o fruto do vosso ventre, Jesus.
1: Santa Maria, Mãe de Deus, rogai por nós, pecadores, agora e na hora de nossa morte. Amém.
0: Ave Maria, cheia de graça, o Senhor é convosco. Bendita sois vós entre as mulheres e bendito é o fruto do vosso ventre, Jesus.
1: Santa Maria, Mãe de Deus, rogai por nós, pecadores, agora e na hora de nossa morte. Amém.
0: Ave Maria, cheia de graça, o Senhor é convosco. Bendita sois vós entre as mulheres e bendito é o fruto do vosso ventre, Jesus.
1: Santa Maria, Mãe de Deus, rogai por nós, pecadores, agora e na hora de nossa morte. Amém.
0: Ave Maria, cheia de graça, o Senhor é convosco. Bendita sois vós entre as mulheres e bendito é o fruto do vosso ventre, Jesus.
1: Santa Maria, Mãe de Deus, rogai por nós, pecadores, agora e na hora de nossa morte. Amém.
0: Ave Maria, cheia de graça, o Senhor é convosco. Bendita sois vós entre as mulheres, e bendito é o fruto do vosso ventre, Jesus.
1: Santa Maria, Mãe de Deus, rogai por nós, pecadores, agora e na hora de nossa morte. Amém.
0: Ave Maria, cheia de graça, o Senhor é convosco. Bendita sois vós entre as mulheres, e bendito é o fruto do vosso ventre, Jesus.
1: Santa Maria, Mãe de Deus, rogai por nós, pecadores, agora e na hora de nossa morte. Amém.
0: Ave Maria, cheia de graça, o Senhor é convosco. Bendita sois vós entre as mulheres e bendito é o fruto do vosso ventre, Jesus.
1: Santa Maria, Mãe de Deus, rogai por nós, pecadores, agora e na hora de nossa morte. Amém.
0: Ave Maria, cheia de graça, o Senhor é convosco. Bendita sois vós entre as mulheres e bendito é o fruto do vosso ventre, Jesus.
1: Santa Maria, Mãe de Deus, rogai por nós, pecadores, agora e na hora de nossa morte. Amém.

Pelo sinal da Santa Cruz, livra-nos Deus nosso Senhor dos nossos inimigos. Em nome do Pai, do Filho e do Espírito Santo. Amém. Creio em Deus Pai Todo-Poderoso, Criador do céu e da terra, e em Jesus Cristo, seu único Filho, nosso Senhor, que foi concebido pelo poder do Espírito Santo, nasceu da Virgem Maria, padeceu sob Pôncio Pilatos, foi crucificado, morto, sepultado, desceu à mansão dos mortos, ressuscitou o terceiro dia, subiu aos céus e está sentado à direita de Deus Pai Todo-Poderoso, de onde há de vir a julgar os vivos e os mortos. Creio no Espírito Santo, na Santa Igreja Católica, na comunhão dos santos, na remissão dos pecados, na ressurreição da carne, na vida eterna. Amém. Pai nosso que estais nos céus, santificado seja o vosso nome, venha a nós o vosso reino, seja feita a vossa vontade, assim na terra como nos céus. O pão nosso de cada dia nos dai hoje. Perdoai-nos as nossas ofensas, assim como nós perdoamos a quem nos tem ofendido. E não nos deixeis cair em tentação, mas livrai-nos do mal. Amém. Ave Maria, cheia de graça, o Senhor é convosco. Bendita sois vós entre as mulheres, e bendito é o fruto do vosso ventre, Jesus. Santa Maria, Mãe de Deus, rogai por nós, pecadores, agora e na hora de nossa morte. Amém. Glória ao Pai, ao Filho e ao Espírito Santo, como era no princípio, agora e sempre. Amém. Ó meu Jesus, perdoai-nos, livrai-nos do fogo do inferno. Levai as almas todas para o céu e socorrei principalmente as que mais precisarem da vossa infinita misericórdia. São José, rogai por nós. Oferecimento do Terço de São José. A vós, glorioso São José, ofereço este terço em louvor e glória de Jesus e Maria, para que seja minha luz e guia, minha proteção e defesa, minha fortaleza e alegria em todos os meus trabalhos e tribulações, principalmente na hora da agonia. Pelo nome de Jesus, pela glória de Maria, imploro o vosso poderoso patrocínio para que me alcanceis a graça que tanto desejo. Falai em meu favor, advogai a minha causa no céu e na terra, alegrai a minha alma para a honra de Jesus, de Maria e vossa. Amém. Rezemos o terço de São José, contemplando os mistérios da vida de São José em relação à Virgem Maria e a Jesus. Primeiro mistério, contemplamos o noivado de São José com Maria. Ó meu glorioso São José, nas vossas maiores aflições e tribulações, não vos valeu o anjo do Senhor? Valei-me, São José. Valei-me, São José. Valei-me, São José. Valei-me, São José. Valei-me, São José. Valei-me, São José. Valei-me, São José. Valei-me, São José. Valei-me, São José. Valei-me, São José. Valei-me, São José. Ó meu glorioso São José, tornai possíveis as coisas impossíveis na minha vida. Segundo o mistério, contemplamos a anunciação do anjo a São José em sonho. Ó meu glorioso São José, nas vossas maiores aflições e tribulações, não vos valeu o anjo do Senhor? Valei-me, São José. Valei-me, São José. Valei-me, São José. Valei-me, São José. Valei-me, São José. Valei-me, São José. Valei-me, São José. Valei-me, São José. Valei-me, São José. Valei-me, São José. Valei-me, São José. Ó meu glorioso São José, tornai possíveis as coisas impossíveis na minha vida. Terceiro mistério, rezemos contemplando o nascimento do menino Jesus e São José dando ao menino o nome de Jesus. Ó meu glorioso São José,
Nas vossas maiores aflições e tribulações, não vos valeu o anjo do Senhor? Valei-me, São José. Valei-me, São José. Valei-me, São José. Valei-me, São José. Valei-me, São José. Valei-me, São José. Valei-me, São José. Valei-me, São José. Valei-me, São José. Valei-me, São José. Valei-me, São José. Ó meu glorioso São José, tornai possíveis as coisas impossíveis na minha vida. Quarto mistério, rezemos contemplando a fuga de José, Maria e Jesus para o Egito. Ó meu glorioso São José, nas vossas maiores aflições e tribulações, não vos valeu o anjo do Senhor? Valei-me, São José. Valei-me, São José. Valei-me, São José. Valei-me, São José. Valei-me, São José. Valei-me, São José. Valei-me, São José. Valei-me, São José. Valei-me, São José. Valei-me, São José. Valei-me, São José. Ó meu glorioso São José, tornai possíveis as coisas impossíveis na minha vida. Quinto mistério, rezamos, contemplando a vida oculta de José em Nazaré. Ó meu glorioso São José, nas vossas maiores aflições e tribulações, não vos valeu o anjo do Senhor? Valei-me, São José. Valei-me, São José. Valei-me, São José. Valei-me, São José. Valei-me, São José. Valei-me, São José. Valei-me, São José. Valei-me, São José. Valei-me, São José. Valei-me, São José. Valei-me, São José. Ó meu glorioso São José, tornai possíveis as coisas impossíveis na minha vida. Lembrai-vos, ó castíssimo esposo da Virgem Maria, São José, meu amável protetor, que nunca se ouviu dizer que algum daqueles que invocaram a vossa proteção e imploraram vosso socorro tivesse ficado sem consolação. Com esta confiança, venho à vossa presença. A vós fervorosamente me recomendo. Ó, não desprezeis as minhas súplicas, Pai adotivo do Redentor, mas dignai-vos acolhê-las favoravelmente. Amém. Em nome do Pai, do Filho e do Espírito Santo.

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3: 4:01.
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1: 5:01.
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0: nós mais uma vez.
1: Denis, Bruno e Marrone. É assim, ó.

0: Marília Mendonça!
1: Gustavo Mioto!
2: Obrigado,
1: te
2: amo
1: você.
2: Muito obrigado.
1: Eu e o Brasil inteiro.
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2: 6:02.
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1: Hoje, ao celebrar a memória do Santíssimo Nome de Maria, recordamos Padre Kolbe, que ensinou seus confrades a dizerem a palavra Maria como súplica, proteção, louvor, fonte de graça e força espiritual. Também ensinava: a Virgem Maria Imaculada é o nosso ideal. Devemos pertencer a ela sem restrição, conquistar as almas para ela. Após a Igreja proclamar a Imaculada Conceição de Maria como dogma de fé, ele entendeu mais quando, 4 anos após a Virgem Maria, em Lourdes, revelou seu nome a Bernadette Soubirous: eu sou a Imaculada Conceição. Todo ser humano precisa de um ideal, especialmente quando se fala de um ser humano cristão. Precisa de uma meta para motivá-lo na vida. Padre Kolbe coloca a Imaculada como objetivo da sua vida, não como fim em si mesmo, mas como a porta que o leva ao mistério da Santíssima Trindade, centro da sua espiritualidade. Padre Kolbe vê Maria como mãe, filha e esposa deste Deus uno e trino. A Imaculada Conceição, desde a origem, foi concebida de forma privilegiada, com uma existência perfeita, formada de uma humanidade que não se afastou de Deus. Como Padre Kolbe, vivamos este ideal, entregando-nos a ela, para que disponha de nós como desejar para a santificação e salvação de todos. Amém.
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3: Virgem Imaculada, minha Mãe Maria, eu renovo hoje e sempre a consagração de todo o meu ser, para que disponhais de mim para o bem de todos. Somente peço que eu possa, minha Rainha e Mãe da Igreja, cooperar fielmente com a vossa missão de construir o reino do vosso Filho Jesus no mundo. Para isso vos ofereço minhas orações, sacrifícios e ações. Ó Maria, concebida sem pecado, arrogai por nós que recorremos a vós, e por todos quantos não recorrem a vós, especialmente pelos inimigos da Santa Igreja, e por todos quantos são a vós recomendados. Pela intercessão da Virgem Imaculada, Nossa Mãe, abençoe-vos o Deus Todo-Poderoso, Pai, Filho e Espírito Santo. Amém.
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0: 굽이.
1: 클레빈, essa história machuca, viu?

0: Quem gostou, joga a mão e faz barulho!
1: Felipe Araújo, de um jeito um tanto quanto diferente. Mais ou menos assim, ó.

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1: Angelim, o que você vai fazer com tudo isso que sobrou?
2: É, Jorge, ainda não sei, viu?

0: dia, Flávio. 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
23: 7:25.
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0: Natanzinho Lima.
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0: quando?

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1: 7:53.
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0: ótima manhã pra você de sabadão. Estamos chegando em 100.7, transmissão ao vivo. Vamos começar mais uma edição do Agita. 14997-22007 já tá liberado pra você participar. Bora até o meio-dia ao vivaço.
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0: 12 de setembro de 2026. Essa é a primeira. Bora dar um start aí na sabadão. Segura. Bora aí. Dar um start aí na manhã. Manhã gigante mais que demais. Bom dia, etc e tal.

Sábado.

do Agita. Manhã chuvosa, hein? Quanta água! É a água que Deus manda, hein? Onde você tá aí? Tá chovendo? Como é que tá o clima? Onde você tá curtindo a Clube FM aí? Conta pra gente aí no Whats. Pra você fora da área, 14997-22007, tá liberado. Bom dia, tamo no ar com mais uma edição do Agita. Pra edição ficar ainda mais incrível, ainda mais impecável.

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1: Demanda aquecida eleva preço da carne no início de setembro. O mercado de carne de frango ganhou força no início de setembro, refletindo o aumento do consumo após o recebimento de salários e o feriado do dia 7 de setembro. Segundo informações, esse movimento resultou em alta de preços em diversas regiões produtoras. De acordo com pesquisas, na ponta final do mercado, os preços dos cortes de frango negociados no atacado de São Paulo, capital, tanto os congelados quanto os resfriados, também apresentaram um forte aumento. Durante a maior demanda pela carne, a procura da indústria por novos lotes de frango vivo também cresceu. Segundo informações da Esalq, esse movimento sustentou a alta das cotações do animal no estado de São Paulo. As gargantas de ouro do Brasil.

0: 8h45, pelo amor de Deus, Jorge e Matheus, a hora é agora.
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0: Manda mensagem pra cá, 14997-2007. Bom dia pra você. Ligado, curtindo a programação. Vamos juntos até o meio-dia com mais uma edição do Agita. Minha amiga Regina Marini tá por aqui. Bom dia, tudo bem, Rê? Ótima manhã pra você, minha querida. Bom sabadão, bom começo de final de semana. Rogério, toca retrovisor com Gustavo Lima. Tá aqui o pedido. 8h45, bom dia, Rê. A macro região tá conectada, ligada, interagindo em tempo real.

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22: Quem é? Bom dia. Tamo no ar. Salve, salve, turma. Seja bem-vindo, seja bem-vinda. Tamo no ar com mais uma edição do Agita. 14997-22007. Tá liberado pra você participar. Grava seu ar e manda pra cá. Capricha aí, a gente agiliza por aqui. Vamos de volta na programação da Clube pra gente começar mais uma super sequência diretaça pra você, meu jovem. 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A número 1 do Centro-Oeste Paulista.
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0: E é pra lá que a gente viaja. Bom dia, Robertinha.
1: Bom dia, Rogério, tudo bem? Toca pra mim, por favor, João Bosco e Vinícius Chuva. Ótimo dia.
0: Ótima manhã pra você, grande abraço. Bom final de semana, sobe o som.
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Já estamos de volta, 9 horas e 30 minutos. Ótima manhã para você curtir a programação da Clube FM. Seja bem-vindo, seja bem-vinda. A Macro Região está conectada, ligada, interagindo em tempo real. Tá liberado o WhatsApp para você virar o programador da sua rádio favorita.

0: sempre com a Gita.
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0: Vai mandando mensagem pra cá, capricha aí, a gente agiliza por aqui ao vivo com você na pegada até o meio-dia, ó.
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0: Meu amigo Edson tá por aqui, o Edinho tá mandando mensagem pra cá. Bom dia, Edinho, como é que você tá, meu irmão? Bom final de semana pra você, viu, meu querido? Mandando mensagem de bom dia. Lá do Orlandometo, o Gordão também tá por aqui, na sintonia. A gente agradece a companhia, a gente agradece a participação. A Mariazinha também tá por aqui mandando mensagem. Fala, Maria, tudo bem, minha querida?
4: Bom dia, meus amigos. Bom dia, Rogério. Bom dia a todos, bom dia.
0: Valeu, Mariazinha.

em Safadão na Clube. 9h36, vai mandando mensagem pra cá, 14997 22007, tá liberado o seu contatation, ó. Diz pra gente aí qual é.

próximo som lá pra minha amiga Rita de Macatuba. Tudo bem, Rita? Ótima manhã pra você, minha querida. Bom sabadão. Valeu pela companhia, valeu pela sintonia. Tá sempre ligada, cravada lá no 100.7. Rita, gratidão sempre, viu, minha querida? Bom final de semana, Zezé de Camargo e Luciano, deixa cair.

0: Zezé Camargo e Luciano na manhã, mais que demais, amanhã gigante de sabadão, bom dia.
1: Oi, bom dia.
0: Grava seu ar e manda pra cá, 14997-22007. Tamo no ar com mais uma edição do Agita. Pra edição ficar ainda mais incrível, ainda mais impecável, conto bastante com a sua participação através do 14997-22007 na sua rádio favorita, na sua rádio que pega.
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0: 9h41, vamos viajar no tempo.
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0: Aproveita, dá um gás no volume aí, porque tem musicaço com cara de sabadão. É hora de você soprar a poeira, tirar a teia de aranha. Revirando o baú de hoje, a gente vai pegar o som, a indicação do meu amigo Ed Carlos. Ô Ed, como é que você tá, meu irmão? Tudo bem, fera? Ótima manhã pra você, tá lá sintonizado, tá lá curtindo a programação da Clube FM. Nosso amigo Ed Carlos Santos tá por aqui e tá a fim de falar na caixa de som, ó. Bom dia, Ed.
5: Fala, Rogério Moraes, aqui é o Ed Carlos, estou acompanhando aqui de Bariri a sua programação, seu alto astral, bom demais, apesar do clima tá assim, nublado, sua, mas você consegue de fato colocar muito brilho aí no nosso dia, parabéns pela programação.
0: Tá sendo muito
5: se
0: gentil.
5: Puder, irmão, vamos de flashback aí.
0: Agora.
5: A Wanna Dance da Whitney Houston, toca pra gente aí.
0: Esse som aí, a indicação do nosso amigo Ed, ele é de maio de 1987. É hora de você viajar no tempo, ó. Baita som na programação da sua rádio favorita, Patrimônio Mundial.

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3: Previsão para amanhã de sábado é de manhã nublada com chuva a qualquer hora do dia. Tarde com temporal e noite chuvosa. O sol surgiu às 6h14 e 21 graus.
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0: senhoras e senhores, pulem num pé só. Senhoras e senhores, obrigado pela enorme audiência. A Macro Região está conectada, ligada e interagindo em tempo real. Grava seu ar e manda pra cá. Tem moral aí?
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0: Vamos ao vivo na pegada. Ninguém larga da mão de ninguém até o meio-dia, hein? Bora, tá, galera? No seu radinho aí no tradicional Diamond 100,7, pelos aplicativos iOS ou Android, pelo site da Clube FM 1007.com.br. Tamo ao vivo na Alexa.
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0: 9h50. Só o Agita tem tanta participação regional. E hoje somos liderança máxima no alcance de pessoas. Obrigado pela absoluta preferência regional.
1: Vamos lá, WhatsApp. A galera tá mandando mensagem, meu amigo Bruno tá por aqui lá da Tecnicar. Ô, Brunão! Chama o guincho, Brunão!
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1: Obrigado pela companhia, obrigado pela sintonia. O Bruno tá afim de falar na radinha, ó. Fala, Brunão, como é que você tá,
3: Rogério, bom dia, tudo bem? Bruno aqui. Aqui da Bariri da Tecnicar.
1: Fala, meu querido.
3: Tamo aqui, eu, Felipe, o Magrão, galera do Brilho. Mandou um alô aqui pra gente. Mandou uma moda bruta pra gente aí. Um abraço, tudo bom. Olha o guincho, hein?
1: Olha o guincho, hein, Bruno? Sai fora, hein? Sai fora, hein? Ô, Magrão, como é que você tá, meu querido? Manda áudio aí, Magrão. Ó, já que a galera tá lá na Tecnicar, vamos trazer esse

Daniel, estou apaixonada. Manda especialmente pro meu marido, o Mário. Vida, eu te amo. A Lili tá chorada. Ô, Marião, como é que você tá, hein, irmão? Declaração dessa, ao vivaço aí no 100.7, hein? Pra mais de 100 cidades, hein? Será? Ó, o cara de Brotas aqui, ó. Versão ao vivo, 957. Daniel.

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2: 10 horas e 2 minutos.
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18: Do vinil ao streaming, os grandes sucessos que dispara tudo pra você, Rogério.
19: Rogério Moraes.
18: 14997-22007, tá liberado, é pra lá que a gente vai. Fala, Marmotinha, bom dia, meu irmão.
20: Bom dia, Rogério, tô curtindo você aqui.
18: E aí?
20: Tô com uma música pra lá, acompanha esse sonsaço aí.
18: Eu toquei agora há pouco o Whitney Houston e agora ele tá pedindo um outro sonzão aqui, ó.
20: Toca Tina Turner pra nós aí. Um abraço, meu amigo, bom fim de semana.
18: Valeu.
20: E hoje, né, vai socar o Parmeira lá, viu? Um abraço, meu amigo.
18: Valeu, meu querido. Pode aumentar o volume e deixar tudo fazer eco.
21: Aumenta o volume aí.

0: Uma edição do Agita. Pra edição ficar ainda mais incrível, ainda mais impecável, quero você participando bastante.
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0: Meu amigo Val Jackson tá por aqui da Vila Netinho Jaú. Fala, Val!
3: Bom dia. Tá preparado pra apanhar hoje, ô carniceiro?
0: Ah lá. Ué, soltaram você, é? Ô, Marmota, foi só você mandar mensagem aí das Pepa, ó. O Val já chegou chegando aqui, hein? Marmotinha, o melhor comentarista esportivo do setor.

0: foi mexer no vespeiro, ó. Olha o que deu. Aí já chegou. Será que... Onde você tava? Tava guardado, Val?
1: Bom dia. Tá preparado pra apanhar hoje, ô carniceiro?
0: Olha lá. Olha, chega chegando ainda, né? É um baita de um fanfarrão, né? É um baita de um fanfarrão, né? Ele mordeu. Mordeu. É, marmota. É, é. Ele mordeu. Ele errou, eu acordo. Será que ele tava... Será que soltaram ele hoje, hein? Tava guardado, será? Acho que tava. O que você acha, marmota? Eu acho que ele tava guardado, né? Pussy tava, né? Eu vou falar pra você, cada uma que me parece... Ah, me parece... Cada uma que parece duas. Ah, tava chovendo.
1: Tava chovendo, cara. Tava chovendo.
0: É, né, Val? Tava chovendo, né? Tava. Choveu essa madrugada só, rapaz. Onde você tava? Vira você lá no caminho do Botelho, hein? Essa madrugada, né? Na chuva.
1: Marmota descer a avenida da Vila Netinha aqui de bicicleta, eu vou atropelar ele.
0: Ô, louco, meu, não faz isso com marmota, não, hein? Ele tá na escuta lá, hein? É, marmota. Ah, ele tava na moita, né? Tava. Tava na moita. Você cutucou, ó, a onça com a vara curta aí, ó. Apareceu, você viu só? O que será que o cara tava fazendo lá no Botelho, lá, né? Lá em estrada de terra, né? Uma puta chuva de madrugada, caiu árvore pra tudo quanto é lugar aí em Jaú. E o cara tava lá no Botelho de madrugada. Eu nem vou falar que foi o marmota que falou, hein? Barbaridade. Que barbaridade. Os caras vão bater de mão aberta na cara das Pepa hoje, né? É. Ah, sim.
1: Eu tava lá roubando mandioca. Pra fazer com costelão hoje.
0: Olha, rapaz, não tem nem vergonha de falar que tava roubando mandioca pra fazer com costelão. Aí é bom demais, hein? Aí é bom demais, hein? Olha, o Jorginho tá por aqui, o Rodrigo. O Alex da Conexão tá por aqui também. Bom dia, bom dia, bom dia. Não perca a hora não, turminha da manhã. 10h15, hein? Bora viajar no tempo, aumenta o som. 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

0: 9-9-7-22-2007, tá liberado pra você participar. Jorginho tá mandando mensagem pra cá de áudio, já eu vou ouvir o seu áudio, aguenta aí, Jorginho. Tem participação aqui em áudio. Vamos lá então pro WhatsApp 10h26.
1: Fala, Rogério, eu sou aqui de São Paulo, hoje é um dia muito especial, tanto pra mim quanto pra minha namorada, a senhora Jaqueline, que ela não vai nem gostar que te chama de Jaqueline. Ah. Vai ficar bravo.
0: Aí azedou, hein?
1: Hoje é um dia muito especial pra gente. Hoje a gente faz um mês de namoro.
0: Olha!
1: Eu queria pedir uma música pra gente, por favor. A parte que falta em você sou eu, da Marília Mendonça.
0: Valeu, Felipe! Já que o pessoal de São Paulo curtindo a nossa programação, o pessoal tá ligado lá na internet, né? Valeu! Parabéns, um mês de namoro.
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0: certo?
1: Desejando um ótimo sábado pra vocês aí.
0: Valeu,
1: e
0: cara.
1: Todos os ouvintes ligados aí na Clube FM. Sábado, hein?
0: Pode
1: e,
0: crer.
1: Ó, toca um som pra gente aí do Hugo e Thiago. Inclusive, hoje eles vão estar lá no Barban, hein?
0: Tô ligado.
1: Vai ser um showzão, hein?
0: A gente se tromba lá, hein?

0: Alô, Hugo, alô, Thiago, aquele abraço, rapaziada.
1: Oi, bom dia.
0: Vai mandando o áudio pra cá, 14997-22007. O quê? Sério mesmo, Rodrigão? Rodrigão mandou foto aqui de carne pra gente aqui. Que barbaridade é hoje, hein? O bicho vai pegar, hein, Rodrigão? Aô! O quê? Tem até Angus lá, hein? Já mandou até a localização pra gente, hein? Fala, Rodrigão!
2: Fala, Rodrigão! Bom dia, meu irmão! Que Deus abençoe o nosso dia, nosso final de semana. Um bom dia a todos os ouvintes da Clube, a melhor do Brasil. Por aqui, Rodrigo, garagem lá.
0: Fala, Rodrigão! Fala,
2: tamo
0: Rodrigão! Boa, irmão!
2: E farta muito pra meio-dia?
0: Farta, hein? Uma hora e meia.
2: Rodrigão, dá pra fricote pra nós aí.
0: Agora!
2: Com o meu parceiro, El Pierre.
0: Demorou, irmão!
2: Meu filho, Lucas. O meu amigo Flávio.
0: Deixa ele pegar hoje aí, hein?
2: E pra todos os ouvintes que estão ligadinhos na clube aí. Um bom final de semana a todos. Deus abençoe.
0: Deixa aberta a porteira aí que eu vou chegar chegando aí no barraco, hein? Come esse javali, esse Angus aí, hein? Que barbaridade. É hoje, hein? Tô nem aí pra quem pintou a zebra.
1: Oi, bom dia.
0: Vou ficar por Jaú.

0: sucesso de pessoas.
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0: Liberado o WhatsApp pra você participar. Sobe o som aí, ó.
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0: Sem piedade, sem misericórdia do WhatsApp.
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0: Fala, Samuel, como é que você tá, meu irmão? Tá bom, Samuca?
5: Passando para desejar um ótimo dia a todos aí, Samuel de Santo André, ABC Paulista.
0: Boa!
5: Rádio Clube é sucesso total. Valeu, agora irmão. Acompanho muito pelo aplicativo aqui. Um grande abraço a todos.
0: Gratidão sempre!

0: Grava seu áudio, manda pra cá, 14997-22007.
1: Só Agita tem tanta participação regional. 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
0: Gratidão sempre!
1: Obrigado pela absoluta preferência regional.
0: Vamos lá pro WhatsApp, que a galera de Mineiros, o Tietê tá por aqui, tá afim de falar na caixa de som. Nosso companheiro Paçoca tá por aqui. Fala, Paçoquinha. Bom dia, meu irmão.
2: Rogério, bom dia, bom dia. Rogério, é o Paçoca aqui de Mineiros do Tietê. Beleza, nego velho?
0: Beleza.
2: Rogério, manda uma moda boa pra nós aí. Oferecer aqui pra turma do Mineiros Tietê, Nivaldo Butura, Juninho Cornac, Filipão Zucato.
0: Boa.
2: Tá, o Becão. Beleza?
0: O boa véio. Galera, hein?
2: Beleza, Rogério? Manda maravilha, uma moda boa, irmão, pra nós aí. Manda do João Paulo e Daniel. Chique. Abraço, nego velho.
0: Valeu pela participação, Paçoca, galera aí de Mineiros do Tietê, o nosso carinho, nosso muito obrigado. E a participação de primeira vez aqui com a gente, né? A gente agradece, a turma da manhã só aumenta. Bom dia!

com a galera de Mineiros do Tietê. De Mineiros do Tietê pra gente, vai pra Lençóis Paulista. Minha amiga Cicinha tá por aqui, tudo bem, Cissa? Ótima manhã pra você. Meu amigo Reginaldo de Agudos também. Bom dia, Rô, tudo bem? Ótimo sábado pra você. Melhor agora falando com você, viu, Cissa? Eu e o Rê estamos tomando cerveja. Olha que maravilha, tomando aquele querosene maravilhoso, hein? E ouvindo o seu programa, manda a música pra nós. Aí, dia chuvoso hoje, hein? Abraço, gratidão sempre, hein? Alô, Lençóis Paulista. Alô, Cissa. Alô,

0: 9h59, tá na Clube Tá Demais, essa rádio pega. A melhor, a mais ouvida, a mais potente, a rádio mais forte da região.
1: Boa!
0: Boa! Bom dia, turma da manhã! Tamo no ar com mais uma edição do Agita. Liderança máxima no alcance de pessoas. Vamos lá pro WhatsApp, Carolzinha tá por aqui, tudo bem, Carol?
2: Bom dia, meu amigo Rogério, aqui é a Carol.
0: Fala, Carol!
2: Rogério, toca a música do Mato Grosso e Matias aí.
0: Agora!
2: Enquanto o sol brilhar e manda pra todo mundo que tá ouvindo, que especial com meu marido Everton Camilo, e falar que eu amo muito ele, que é o amor da minha vida.
0: Que perigo, hein? Que será que a Carolzinha tá querendo, hein? Alô, Everton! Abraço! Valeu, Carol!
3: Nosso beijo ainda quer.

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1: 11:03.
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0: 11h15, Dinho, Ouro Preto e Companhia, Forma Capital Inicial. Teve também a Lívia de Michele, Quarta Dimensão, sucesso da nossa terrinha de Bariri, o nosso carinho, nosso muito obrigado, abraço lá pra Alessandra, gratidão sempre, tá sempre ligada, curtindo a programação da Clube FM 1115.
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0: 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Alô, Potonduba, fala, sou ele, bom dia.
2: Bom dia, Zé, tudo bem?
0: Tudo ótimo.
2: Zé, dá pra tocar uma música pra mim? Eu queria ouvir o Zé Felipe, Ana Catela, tua boca mente.
0: Agora.
2: Todo mundo aqui do Detrito de Potonduba, todo mundo aí da Rádio Clube.
0: Valeu.
2: Te beijo pra você, Rogério, um bom final de semana, tá?
0: Igualmente. Minha querida.
2: Com Deus,
0: amém, gratidão sempre.

0: Alô, Tabatinga, bom dia, Indianara.
1: Bom dia, eu queria pedir uma música da Maiara Imbaraíza.
0: Vamos lá, pode pedir. Qual que é o som que você tá querendo ouvir, minha querida?
1: Ofereço pro André, pra Vitória, pro Cadu, quem fala aqui é a Indianara. Fala de Tabatinga.
0: Valeu, André, valeu, Cadu, valeu, Indianara. Alô, Tabatinga, 11h20.
2: Quem é simplesinho de tudo aí? É nóis.

0: plaisir. Já de volta, vamos correr. 11:23, 997-22-1007.
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0: Capricha aí, a gente agiliza por aqui. Bora, tá, galera, no seu radinho até o meio-dia, hein, ó.
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0: Meu amigo Alex de Macatuba tá por aqui, lá na conexão. Tá mandando mensagem pra cá. Bom dia, tá chovendo. Tá chovendo aí, Alex? Tá chovendo em Macatuba. Chovendo leve, mas tá chovendo, né? Valeu, Alex. Boa manhã pra você, meu querido. Bom sabadão, bom final de semana. A Glória tá por aqui também. O Primo Costa tá por aqui. O Edivaldo Rufato de Itapuí tá por aqui. Fala, Glorinha. Tudo bem? Como você tá, minha querida?
5: Fala, oi, Rogério.
0: Oi, Glorinha.
5: Bom dia.
0: Bom dia.
5: Que é a Glória Campos.
0: Fala, minha querida.
5: Ô, Rogério, você tem a melô do Chico?
0: Melô do Chico. Vou fuçar se eu tenho aqui, viu?
5: É, vou oferecer pra melô todo mundo que tá ouvindo, vai pra você.
0: Valeu.
5: Pra todo mundo de Jaú, de Bariri, vai pra Bia, pra Natália.
0: Valeu, Maria.
5: Falou, Rogério.
0: Falou, minha querida.
5: Bom final de semana pra você.
0: Igualmente.
5: Uma boa semana abençoada.
0: Maravilha.
5: E até a segundona. Tchau.
0: Valeu, Glorinha. Gratidão sempre, hein? Obrigado, hein? 997-22-1007. Fala, Alex. O que você tem, meu irmão?
6: Bom dia, meu amigo Rogério. Beleza?
0: Fala, Macatuba.
6: Estamos trabalhando, curtindo a Clube FM aí. Um bom final de semana pra você também, hein, meu amigo.
0: Gratidão sempre.
6: Tudo bom aí.
0: Pode aumentar o som.
6: Aproveitando que tá chovendo um pouco aí, Rogério. Certo, você emendar até as 4 horas da tarde trabalhando hoje, hein?
0: Eu vou ficar até amanhã cedo aqui.
1: Aumenta o volume.

0: Opa, tamo de volta, hein? Vamos correr. Tamo a cavalo, sai da frente. 997-22-1007. Não tamo nem aí pra quem pintou a zebra, né? Ó, o Primo Costa tá por aqui, ó. Fala, Costa, como é que você tá, meu irmão? Fala, meu querido.
1: Bom dia, sabadão, bom dia. Rogério Moraes. Aqui é o Costa, primão do coração. Fala, bela Luiz. Programação. Manda uma música boa pra Bruna, a minha querida Bruna, né? Filha da Rosa, né? Que tá em Santa Catarina hoje com o maridão Rodrigo, né? E tá fazendo aniversário hoje, né? Bruno, o José e o João Davi, né? E eu também, né? E a Rosa, manda um beijão pra ela, né? Que ela não tá aqui, mas tá lá em Santa Catarina com o maridão, né? O engenheirão, bonitão, Rodrigão, lá em Santa Catarina. É de Jaú também, viu, Rogério? Tá? Boa. Músico aí em Jaú. Boa. Rodrigo Oliveira, tá? E aí, belo sabadão, tá? Beijão, querido. Manda uma música boa pra nós aí, tá? Feliz sabadão. Tchau.
0: Valeu, Costa. Valeu, Rosa. Parabéns, felicidades. Muitos e muitos anos de vida pra Bruna, Rodrigo, toda a família em festa hoje, né? Próximo som, vou aproveitar e mandar também lá pra Igaraçu do Tietê, minha amiga Mara, o Barraco. O pessoal tá lá curtindo o nosso programa. Nosso carinho, nosso muito obrigado. Valeu também, Borborema. O pessoal tá no Rancho Rio da Onça. Minha amiga Lombardi e também a Anitta. Valeu, obrigado, gratidão, sempre 11:29.

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1: Já de volta, e o Frank, o pedreiro Frank, o construtor Frank, tá por aqui mandando vídeo pra gente. Tá numa puta nave da hora, dando um rolê de carro e curtindo a nossa programação. Nosso carinho, nosso muito obrigado, viu, Frank? Valeu pela carona, olho no trânsito e ouvido colado na clube. Próximo som também lá pro meu amigo Reginaldo José Fabian. E Assis, tá na região fazendo entrega em Lençóis Paulista no supermercado, né? Gratidão e acompanhando o nosso programa. Valeu pela companhia, valeu pela sintonia. Alô, Dois Córregos, minha amiga Luana Carneiro, tudo bem, Lu? Bom final de semana, bom sabadão, gratidão sempre, hein? 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
1: 11h38, vamos lá pro WhatsApp, minha amiga. A Lívia tá por aqui, fofurou tudo aqui, agora vai explodir. Lili, bom dia, minha querida.
2: Bom dia, Rosera. Aqui é a Lívia, agora que é a música do Mará e Maraíza.
1: Ah, Lívia, aqui é a música de Mará, Maiara e Maraíza, será que é isso, minha amiga Alessandra, tudo bem? Beijo no coração de todo mundo aí, gratidão sempre, viu? Ô, Hilary, tudo bem com você também? Luan, aquele abraço, hein? Vai mandando mensagem, dá tempo ainda. Tamo aqui até o meio-dia, tá liberado, ó.
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1: 11h42, o Dadá tá mandando mensagem pra cá, mandando foto pra gente de um engradadão lá lotado de breja, né? Breja e gelo à vontade. Bom dia, meu amigo Rogério. Aqui é o Dadá do Jardim Estádio. Rapaz, sabadinho, xixelento, hein? Pelo amor de Deus. Mas mesmo assim, tamo bebendo aquele querosene. Aí sim, hein? Eita, querosene maravilhoso, hein? Firma o barco aí, meu amigo. Abraço, hein? Valeu, gratidão sempre. Abraço, meu amigo Edivaldo Rufato, churrasqueiro dos bons lá de Itapuí. Também tá mandando mensagem pra cá. Clube é mil. Gratidão. Coração generoso é bondade sua, viu? Belezeira, valeu. Ô, Rita. A Rita tá mandando mensagem aqui. Tá no pesqueiro da hora lá, hein? Curtindo o nosso programa, nosso carinho nosso. Muito obrigado, hein, Rita? Olá. Já tá com o querosene na mão também, hein? Aí sim, hein? Boa, pesqueiro em Macatuba. Gratidão sempre. É, meu amigo Alex. É isso aí mesmo. Valeu, Alex. Cuida bem dos largatão aí no final de semana, hein, meu querido. Vai judiar dos largatão não, hein. Valeu, gratidão. Bom final de semana pra todo mundo. Frank, valeu, viu, meu irmão. Tamo junto, Paçoca, Mineiros do Tietê. Gratidão sempre, hein. Dinácio Mionato.

Modesto de Abreu. Pessoal tá na costura lá dos bordados, né? Na capital nacional do bordado. Valeu, tá pedindo um flashback. Um flashback. Vamos trazer então já na programação. Obrigado, hein? Meu amigo Edinho Fernandes de Bocaina. Cláudia Valéria de Bocaina. Adélia de Bocaina. Pessoal aí, gratidão sempre, 11h44, hein?

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2: Previsão indica tarde com temporal. Toma cuidado, hein? Noite chuvosa. O sol se vai às 18h07. Agora tá 24 graus.
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33: 12 horas e 25 minutos.
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5: Mais de 70 regravações no mundo inteiro. 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Tá chegando Zezé Di Camargo e Luciano. 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

0: na Clube. Tem, tem.
1: Agarra o meu coraçãozinho.
0: Léo e Júnior.
2: A oitava letra do alfabeto é H. Se liga.

0: Chitãozinho, Luan Santana, Chororó, Hábito, na Clube. É normal tocar só musicão.
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Callum Scott e Whitney Houston. I Wanna Dance With Somebody. E só podia ser aqui. 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

0: muito boas. Boa tarde.
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2: 12:54.
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2: 13 horas e 55 minutos.
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2: 14 horas e 54 minutos.
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3: 15 horas e 57 minutos.
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2: 16:58.
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1: 17 horas e 58 minutos.
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1: 18 horas e 59 minutos.
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3: 19 horas e 59 minutos.
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0: 25 horas!

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0: Santos Fortaleza.
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0: Obrigado por você estar no convite, doido. Viu?
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3: 21 horas. 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